0: Valeu, gente. Muito obrigado. Obrigado, Chitãozinho Chororó, pela honra da gente cantar essa música linda, maravilhosa, que faz parte da nossa vida, junto com vocês, viu?
1: Obrigado, gente. Vocês são ícones, vocês são ídolos. Muito obrigado por essa honra. Sem palavras esse momento pra gente, viu? Muito obrigado mesmo. Beijo, galera.
2: Obrigado,
0: Chitãozinho Chororó. 40 anos de sucesso. Beijo pra vocês. Obrigado, gente.

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É, gente, música do Gian e Giovanni, hein, gente? As duplas antigas estão indo embora mesmo, hein? Esses dias foi o Marciano, foi o no caso, o João Mineiro, depois foi o Milionário, o José Rico, né? José Rico, depois foi o Marciano, e aí foi indo e foi acabando, né, gente? E agora, ontem, constatou aí a morte do cantor Rick, da dupla Rick Renner, um grande artista que com certeza deixou grandes clássicos, né, gente? Músicas que fizeram sucesso, gente. Olha, músicas que fizeram sucesso com João Paulo e Daniel, com Chitãozinho e Chororó. Você sabe que aquela música que o Chitãozinho e Chororó gravou, que fez muito sucesso, lembra? Hã? Páginas de Amigo, você lembra? Então, aquela era uma letra do Rick. E a música que foi eternizada também, né? Que todo mundo toca nas festas de 15 anos, né? Olha, essa aqui é do Rick, ó. Chitãozinho e Chororó interpretou essa música. Chitãozinho e Chororó interpretou essa música. É, grandes clássicos, grandes músicas foram escritas por esse grande compositor e cantor Rick, da dupla Rick Renner. Muita gente fala que o Renner não canta muito, mas o Renner também é um grande cantor, hein, gente? Lá no comecinho da carreira, a primeira voz era mais do Renner, né? Depois virou do Rick. E olha, eu vou dizer pra você o seguinte, hein, gente? Olha, os dois são grandes artistas que com certeza vão, no caso, o Rick vai deixar muita saudade, né, gente? Vai deixar muita saudade. O Renner tá abalado, existe agenda para ser cumprida e agora ele não sabe mais nem o que vai fazer. Mas vamos rezar e orar e pedir para que Deus abençoe o Renner também, para ele continuar cantando, né? Trazendo alegria pro povo, né, gente? E com certeza, uma dupla que marcou gerações, né? Marcou gerações. E a música que, particularmente aí, eu acho que marcou muito também a carreira de Rick Renner, foi essa aqui, ó. Essa música aqui, ó. Essa música é top demais, hein, gente? É a música Simplesmente a Mais Amada, é isso? Lembra essa música? Hã? Então, essa música também foi um grande sucesso de Rick Renner. E olha, eu vou falar pra você o seguinte, viu? A gente fala de Rick Renner, a gente lembra de grandes músicas, grandes clássicos, né? E agora, de repente, o Rick se foi embora. Ele era a mente por trás, né? A cabeça por trás de toda essa dupla, o sucesso da dupla, né? E agora tá com Deus já. Já tá nos braços do Pai. Como ele mesmo cantou pro Daniel uma época, e que agora, né? Agora, a gente não imagina, né, gente? A gente não, né? Foi um baque pra todo mundo que gosta da música sertaneja. Foi um baque mesmo, né? Vamos trazendo então aí, Simplesmente a Mais Amada, música de Rick Renner pra você.

0: Henrique Renner cantando, né, gente? Essa dupla maravilhosa que infelizmente o Rick partiu, né? Nesse acidente de helicóptero que teve na segunda-feira, que infelizmente, olha, deixou aí uma família chorando, né? Bom dia pra minha amiga Tereza, tudo bem, Tereza? Bom dia, Tereza, como é que você tá, minha amiga no Camel? Você tá bem, Tereza? Diga, minha querida.
1: Voltei de novo. Hoje eu vim dar os parabéns para minha filha, muitos anos de vida, que Deus abençoe ela muito.
0: Obrigado.
1: Que Deus abençoe muito ela.
0: Amém.
1: E gostaria de ouvir a música do Rick e Juliano, discurso, mandar para minha filha.
0: Discurso.
1: Então, como tocar para mim, por favor?
0: Vamos tocar. Vamos tocar
1: a música. A música do Rick e Rene vai fazer muita falta, né, Aleixo? Porque... A música, o hino que tinha aqui, que nós gostávamos muito, que era a mãe, né?
0: Mãe.
1: Aquela música do Rick Renner também. Filha. Era um hino, né? Para as mães, quando o dia das mães.
0: Verdade.
1: Aí
0: mesmo.
1: Tinha do música do pai lá também.
0: Música do pai, da filha, né?
1: Nossa, tinha uma música.
0: Com certeza vai deixar muita saudade.
1: E também Bela Vista também, né? Quem aproveitou o show foi lá, né? Mas... Quem não aproveitou, né? Quem não viu eles pessoalmente, né?
0: É.
1: Mas eu gostava demais deles. Nossa, as músicas muito boas demais. E muito triste perder eles, né?
0: É verdade. Tá certo. Certo, né, minha amiga?
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0: Verdade, lembrou bem, né? São vários clássicos que foram gravados escritas também pelo Rick. Né, e que com certeza vai ficar aí gravado na memória de muita gente, né? O Rick, que era uma pessoa que a gente via o posicionamento dele, um homem cristão, né? Um homem que era devoto de Nossa Senhora, era uma pessoa que tinha a sua fé forte, mostrava isso nas suas músicas também, um homem da família, né? E ele falava sempre, né? Eu e a minha esposa só vamos separar o dia que Deus quiser separar a gente. Olha, era muito importante, muito bacana o jeito que ele, o posicionamento dele, né? É, gente, mas a vida é assim, né? E a gente tira uma reflexão com tudo isso, né, gente? A gente tira uma reflexão que a vida é curta, nós não somos eternos, né, gente? Nós não somos eternos e às vezes a gente acha que é eterno, né? A gente vai fazendo tantas coisas aí achando que as coisas não vão acabar nunca e acaba. Tudo se termina na vida, tudo acaba. Portanto, quando você estiver feliz demais, lembre-se que vai acabar. E quando você estiver triste demais, também lembre-se que vai acabar. Nada é eterno nessa vida, tá bom? Nem a dificuldade, nem a facilidade. Então, quando estiver bem, lembre-se sempre disso, que nós não somos eternos e nada nessa vida é eterno. Tudo passa. E o bom que a gente tem que aprender mesmo é que, enquanto estivermos aqui, devemos fazer algo para marcar, para que as pessoas que vierem depois de nós possam lembrar de nós com boas lembranças. Saber que nós fizemos algo que realmente veio melhorar a vida das pessoas, né? Essa aqui a nossa amiga Tereza tá mandando para sua filha, que hoje completa mais um ano de vida, é isso? É, discurso. Meu amigo Claudelino, também no Camel Sade. Bom dia, Claudelino.

0: O Claudeir gosta dessa música também, hein? Alô, Claudeir, ele gosta do cantor, né? O Henrique e Juliano, é a dupla Henrique e Juliano. Gente, hoje o Rodolfo Nogueira ficou de passar por aqui também, o deputado Rodolfo Nogueira ficou de passar por aqui para dar um bom dia pro pessoal aí, né? Vamos ver se ele vem aqui mais tarde. Meu amigo Severiano, como é que você tá, Severiano? O que que foi que você tá... Você já acordou?
1: O Garça Branca.
0: Garça Branca.
1: Falou. Capricha pra nós.
0: Capricha na Garça, então.
1: Falou.
0: Beleza. Vamos mandar a Garça Branca pra você, então. Garça Branca, a Garça não tem parada. Mais ou menos assim, né? É, Dombar e Delay. É esse? Ah, vamos ver se tá por aqui, então. Tem o Carlito e Baduí também, que canta Garça Branca. Mais ou menos assim, ó. Quem gosta de Carlito e Baduí é meu amigo Ferrugem, né, Ferrugem? Mas não era esse aqui que ele quer, não. Acho que ele quer Dombar e Delay. Dombar e Delay, né? Eles eram o primeiro que fez sucesso mesmo com a Garça aí. Fez muito sucesso com a Garça. A Garça... Bem, nos anos 90 gravaram também, eu lembro, os dois cantavam grosso, né? Aí depois o Delay, ele cantou com outro, inclusive de Ponta Porã, tá cantando com um rapaz ainda, de Ponta Porã. Mais ou menos assim, gente, segura!

Garça Branca, esse aí é o Dom Bar e Delay, gente, cantando pra você. Vamos fazer o seguinte? Vamos lá, faturar, né, gente? Daqui a pouquinho nós voltamos aí trazendo mais pra você, tá bom? Daqui a pouquinho nós voltamos trazendo mais.

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0: Legal, hein, gente? Pra você com a gente, bom dia, bom dia, bom dia, bom dia, bom dia, bom dia. É com alegria e com otimismo que nós estamos aqui, né? Bom dia, gente linda, bom dia você de todos os lugares aí, curtindo a programação. Meu amigo Orlando, no Júlia Cardinal, tudo bem, Orlando? Alô, Orlando! Tá ouvindo a gente, bom dia. Alex toca a música do Rick Renner. Vamos tocar a música do Rick Renner, então. O pessoal quer ouvir Rick Renner agora, por causa que agora, né, gente? Agora a gente só sente falta das pessoas, a gente só vê o valor, né, de cada um, muitas vezes, quando a gente perde, né? Olha, gente, toda vez que acontece esses momentos na vida da gente, é importante a gente também fazer uma reflexão, né, de tudo, né? Não é só olhar e falar, não perdemos mais um grande cantor. Não, temos que fazer uma reflexão. Como que você está vivendo a sua vida, hein? Tá vivendo como se não houvesse amanhã? Hã? Então, eu acho que você tá vivendo bem, porque o amanhã não existe. Não existe. Você tem que viver bem hoje, tá? Mas quando eu quero dizer isso, eu também não quero dizer para você que você tem que viver de qualquer jeito, não. Abrace mais, beije mais, cuide mais da pessoa que você gosta, olhe mais pro teu filho, olhe mais pra sua mãe, pro seu pai, olhe mais pro seu irmão, fala pra eles, eu te amo, né? É verdade, às vezes a gente vive de qualquer jeito, né, gente? Achando que tudo vai passar, ou ao mesmo tempo achando que não vai passar. Devemos, acima de tudo, valorizar os momentos, né, gente? Os momentos que a gente vive. Graças a Deus, eu sou muito grato a Deus, né? Porque Deus é bom comigo e tudo que eu quis na minha vida, Deus já me deu. Vou ser sincero pra você, agora eu tô no lucro já, né? Tudo que tá vindo é lucro já. Mas, Alex, você não ganhou muito, você não tá rico, mas não é a riqueza que traz a felicidade. A riqueza ajuda você em muitas coisas, ajuda, né? Comprar coisas que muitas vezes você não teria condições se você fosse pobre, né? Mas a maior riqueza mesmo é você ter amigos, é você ter uma família. Não tem coisa melhor do que ter uma família, né, gente? Né? E agradecer a Deus todos os dias porque você acordou, porque você... olha, a gratidão é que te faz diferente. Eu via isso no cantor que morreu, né? No Rick. O Rick era uma pessoa que sempre ele agradecia a Deus em todas as suas músicas, né? E uma música que o Rick gravou na pandemia, gente, e olha que me marcou muito, é um hino, na verdade, que ele gravou, e eu particularmente gosto muito, e é o legado que ele deixa pra todo mundo, né, gente? Não perca a fé, não perca a fé, porque a fé é que faz a diferença, a fé é que transforma tudo, a fé é que te faz vencer na vida, é a fé, gente, a fé. Se você não tiver fé, você não consegue vencer, né? Até a salvação da gente vem pela fé. Você tem que acreditar que você vai conseguir na sua vida. E aí, você acreditando, você consegue. Não perca a tua fé.
1: 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Eu tenho uma palavra pra você. 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
0: Bom dia, meu amigo, ligadinho, antes de eu tocar essa música, quero mandar um abraço pro Eliseu, né? O Eliseu tá lá, ô Aleixo, você não tá lembrando de mim, a Eliseu, a dona Olinda, e um abraço pra Sheila também. Alô, Sheila, bom dia também aí pro meu amigo Márcio e também a Marta, ligada com a gente lá no, na região do Jardim dos Estados, Altos da Glória ali, aquele abraço pra vocês ali, tá bom?
1: Você mesmo.

0: não perca a tua fé.
1: Não perca a sua fé. Daqui a pouquinho eu volto, gente. Daqui a pouquinho, tá bom? Vamos faturar. E, ou vamos tocar mais uma rancheira? Mais uma rancheira, então. Atendeu meu amigo Eliseu, que gosta da rancheira. É. Daqui a pouquinho nós vamos faturar. E vamos, eu acho que vai vir por aqui daqui a pouquinho também o deputado federal Rodolfo Nogueira, ficou de vir aqui, né, gente? É, bateu um papo com a gente, mas não apareceu ainda, mas se ele aparecer por aqui daqui a pouquinho, ele vai mandar um alô pro pessoal aí, tá bom? Beleza? É, gente, vamos cantar aqui a rancheira do Canto da Terra. Esse Canto da Terra, com certeza, marcou também a história da nossa fronteira, né, gente? Marcou aí a história... né? Fez com certeza muito sucesso nos anos 90 e até hoje o pessoal ouve e lembra de coisa boa. E a música tem esse poder, né? O poder de fazer você lembrar de bons momentos. Eita, coisa boa, hein? Vamos dançar rancheira aí. Pega a dona Olinda aí, ô Eliseu. É, a Sheila tá mandando aí, tomando um mate lá.

0: Las 8 horas, 30 minutos.
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Legal, hein, gente? Música bonita pra você ligado com a gente aí. Você curtiu o sucesso do Trio Parada Dura e agora chega pra cá Leandro e Leonardo, né, gente? Na manhã da sua 91. Me dê um sinal.

Gente, música de Leandro e Leonardo cantando, me dê um sinal aí pra você ligado com a gente, né? Bom dia, bom dia, bom dia, bom dia, com alegria pra você na sintonia, pra você que tá ligado com a gente. Bom dia, Xuxa! Oi, Xuxa! Bom dia, minha amiga, tá na sintonia também ouvindo a gente. A Xuxa, ela tá ouvindo a gente ali na... Como é que era mesmo? Hã?

0: Olha, gente, para você que tá aí curtindo a programação, tem uma reclamação do povo aqui também a respeito de remédio, gente. Olha só, mandaram para mim aqui: Aleixo, desculpa te incomodar, mas eu gostaria de pedir para que o senhor falasse aí, porque na unidade de saúde, como é que ela falou aqui? Tá.
1: Cadê você? Cadê? Cadê você que levou minha paz?
0: Ah, tá, aqui tem outra, na verdade do pediatra que eu tava lendo ali, o pediatra já faz tempo que tá faltando mesmo, assim, todo mundo já sabe. Mas é bom a gente falar sempre também, né? Tá mandando aqui pra mim assim: olha, bom dia, gostaria de fazer uma reclamação e poder receber o auxílio das autoridades no assunto, porque é um absurdo o que está acontecendo no posto de saúde. Além de não ter pediatra, agora também não está tendo remédio, né? Não está tendo uma pessoa para entregar os remédios nos postos de saúde. Inclusive, esse aí é o posto de saúde do Alegrete que ela está cobrando. Essa moradora da região ali do Alegrete, IP1, daquela região ali, né? E ela está cobrando que não tinha uma pessoa responsável na farmácia para entregar os medicamentos. Gente, tá complicado, hein? Complicado. Tá faltando pediatra. Tá faltando agora remédio. Eu lembrei daquele meme lá agora, daquele humorista que passa direto aí na rede social. Estão prometendo caneta emagrecedora, se nem dipirona tá tendo, né? É complicado, né, gente? É brincadeira. Falamos brincando, mas a coisa é séria, né, gente? Então, e não tá fácil, gente. Esses dias, uma pessoa chegou doente, uma pessoa mandou pra mim também aqui outro recadinho, que ela foi em um posto de saúde da Vila Renault. Posto da Vila Renault. Entendeu, gente? E segundo ela, ela chegou lá doente pra consultar e disseram pra ela que não tinha vaga, que não poderia ser atendida. E segundo ela, tinha ninguém, tinha só poucas pessoas ali. Ela até mandou uma foto pra mim aqui, eu acabei muita ligação, acabei perdendo aqui no meio de tanta ligação. Mas eu tô dizendo, registrando o que ela me passou. E não tinha vaga. Tá complicado, gente. A saúde pública tá um caos. Eu acho assim, o Brasil tá complicado? Tá difícil para todo mundo o Brasil. Mas eu acho que depende também de cada gestão municipal. Cada prefeito precisa ver quais são as prioridades da sua cidade e focar nas prioridades. Se o momento é de dificuldade, nós precisamos focar nas prioridades. Qual que é a prioridade da sua vida? Qual que é a prioridade da cidade? É isso que o gestor precisa ver. O que o povo está precisando mais? Se o povo está precisando de saúde, vamos dar uma saúde melhorzinha. Não vou dizer que vai ser a melhor saúde do mundo, mas pelo menos atendendo nos postos de saúde, não vai superlotar o hospital regional. Porque o hospital regional está parecendo um posto de saúde. Toda hora tem gente consultando lá, porque eles vão no posto e não tem o médico que precisa, não tem o remédio que precisa. Fica a dica aí para as nossas autoridades, tá bom? Não é fácil não, gente. Vamos que vamos, gente. Agora faltando aí 7 minutinhos, o deputado se atrasou, gente, não pôde vir, né? Então a gente pede desculpas aí em nome do deputado, mas ele vai estar no centro de Ponta Porã hoje, visitando o comércio da nossa cidade, o deputado Rodolfo Nogueira, do PL, o gordinho do Bolsonaro, tá bom? Meu amigo Valdeir Cardoso. Alô, Valdeir, bom dia, meu amigo, como é que você tá? Tudo bem? Muito bom, deixa eu ver aqui um pouquinho, ele ficou de falar com a gente aqui, vamos ver, meu amigo Samir tá por aqui. Alô, Samir, meu querido amigo, bom dia, Samir. Você tá bom, Samir?
2: Tudo jóia,
0: meu irmão, tudo jóia. Diga pra nós aí como que tá a Joia do Lar até o final do mês. Tem promoção, né?
2: Com certeza, Aleixo. Um dia abençoado pra todos, a você, sua família, toda a equipe aí do rádio 91.5, esse rádio que traz tanta alegria, é tanta notícia boa também para toda a nossa fronteira. Também faz o dever de um cidadão como você divulgar e também criticar e falar também da nossa dificuldade, da população, da nossa cidade.
0: Na verdade, né, Samir? Ô, Samir, na verdade não é crítica, né? Na verdade a gente fala o que o povo está pensando, né?
2: A
0: realidade, né?
2: Crítica, mas vamos falar
0: chamando a atenção aqui, das autoridades, para eles olharem com mais atenção pro povo, né?
2: Dá uma cutucada nesse povo. 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Mas aqui na nossa fronteira é diferente. 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E vamos ver quem que os deputados que vão passar aqui na cidade hoje.
0: O gordinho do Bolsonaro vai passar aí na tua loja hoje.
2: O gordinho do Bolsonaro. Vamos dar uma enxugada nele hoje.
0: Hoje é o dia. Obrigado, meu amigo.
2: Muita paz a você. E, ó, eu vou falar uma coisa, Aleixo. Eu vou falar uma coisa lá, entendeu? Eu vou falar e eu, quem que tá ouvindo tem que ouvir. Olha, a gente tem que pensar 10 vezes antes que votar em qualquer um. E a gente precisa votar em alguém da nossa cidade, na Assembleia ou na Câmara Federal, para Podemos... A gente dá uma batida na porta dele, porque aqui sim, aquele lá de longe a gente não consegue bater na porta dele. E esse que da nossa cidade, ele vai estar aqui com a gente sempre. Então, olha, eu falo assim, ó, pessoas daqui, da gente como a gente, vota neles lá, nós vamos ter a paz. Porque a Ponta Porã não pode ficar sem representante no Legislativo ou na Câmara Federal. Gente, vota nas pessoas daqui. Esse que é o meu recado, esse que eu gostaria de falar, pedir um grande favor. Esse pessoal que tem adesivo de deputado, de gente de fora, tira, joga fora. O que você quer com eles? Esse nunca você vai ver eles aqui, ó. Só que nossa gente daqui vai encontrar ele em qualquer lugar. No mercado, no açougue, lá no verdureiro, lá em qualquer parte, mais fácil de enxergar essas pessoas daqui na nossa cidade e dar uma conversada no ouvido deles.
0: Além, obrigado, Samir. Valeu! Obrigado, meu irmão. Esse é o Samir, direto da Joia do Lar. Nosso querido amigo Samir aí. Um abraço para todo mundo aí que tá ligadinho com a gente, curtindo a programação, né, gente? Curtindo aqui o nosso som. Nós estamos aqui chegando já no finalzinho do programa aqui, né, gente? Chegando no finalzinho, né? Estamos aqui já encerrando o nosso programa, encerrando aqui o programa ao vivo aqui na Serro Corá FM, mas antes de encerrar, eu vou ver se o nosso deputado Rodolfo Nogueira queria bater um papo com a gente aí, pelo menos um minutinho você tem para dar um alô aí. Bom dia, deputado.
3: Bom dia, Aleixo, bom dia,
0: Ponta Porã. Não deu tempo de chegar aqui no programa ao vivo? Não deu tempo de vir ao vivo aqui?
3: Rapaz, deu um probleminha aqui e nós estamos na estrada.
0: Não, mas não tem problema.
3: O importante, chegando aí em Ponta Porã essa manhã para uma caminhada, reuniões, conversas, né? A gente tem agendas aí em várias empresas e com certeza nessa luta pelo resgate do nosso Brasil, né, da nossa Ponta Porã querida. Queria aqui mandar um abraço para todos que estão nos ouvindo, né? A gente teve uma votação muito expressiva aí. A gente tem sido um deputado atuante aí nas emendas, 5 milhões de emendas enviadas para o município.
0: Na verdade, foi 7 milhões e meio, né, deputado?
3: É, mas 2 milhões e meio que estão chegando aí esse ano.
0: Ah, entendi. Tá vindo ainda aí. Deputado, eu tenho uma pergunta para fazer para o senhor aqui, o seguinte: o senhor, deputado Rodolfo Nogueira, tem aí uma atuação fortemente pautada aí nas bandeiras do agronegócio, da segurança pública, que a gente sabe que precisamos de uma luta maior ainda. A gente vê o senhor trabalhando bastante aí, né? O senhor é uma pessoa que sempre lutou pelo direito da propriedade, do alinhamento aí, tem um alinhamento forte com o povo conservador. O senhor é autor de vários projetos de leis aí que defende a propriedade rural, produtiva, né? É um homem que sempre lutou aí como deputado federal para garantir a maior segurança jurídica, né? O senhor sempre propôs projeto de leis que vem melhorar aí a vida das pessoas. E eu pergunto pro senhor aí agora, né? Já estamos chegando aí para uma nova eleição e com certeza a expectativa é boa. Eu vejo que o senhor está entre os três melhores colocados aí. Então diga para nós aí, além das propostas legislativas, qual foi o volume, o senhor acabou de citar do volume de emendas parlamentares que o senhor já mandou, mas o Mato Grosso do Sul inteiro recebeu emendas e Ponta Porã foi a contemplada, e eu tenho certeza absoluta que agora, esse ano, vai ser melhor ainda. Qual a expectativa para esse próximo mandato aí? Os projetos continuam, a luta continua, como que é?
3: Olha, primeiro, Aleixo, eu quero agradecer aí os quase 2 mil votos que a gente teve aí, 1.992 votos em 2022. Uhum. 2 mil ponta-poranenses que acreditaram no projeto do Rodolfo Nogueira e que nos credenciou a chegar lá nessa cadeira em Brasília, e fui 4 vezes o melhor deputado federal eleito do Mato Grosso do Sul, 4 vezes consecutivos o melhor deputado federal do Mato Grosso do Sul e o terceiro melhor de todo o Brasil, dos 513 deputados federais. Trabalhei muito pelo agronegócio, que é a locomotiva do nosso Mato Grosso do Sul, que é a locomotiva de Ponta Porã, né? Da nossa região. A gente sabe que o agronegócio, ele emprega, ele gera renda, mas principalmente ele coloca o alimento na mesa do povo brasileiro, e é isso que a gente está defendendo lá. É a produtividade no Brasil, e a segurança jurídica no campo é uma bandeira minha. Eu sou autor de várias leis que realmente traz novamente o resgate do direito da propriedade, da segurança jurídica. Sou autor de um projeto de lei que tira a propriedade produtiva, né, do cadastro do INCRA, né, para que essa propriedade não seja, tomada pelo governo. Sou autor de um projeto de lei também, que é o Cadastro Nacional dos invasores de terras, que faz um cadastro que todas as polícias do Brasil todo vai fazer essa ligação, e também lutando sempre aí, né, a favor do homem do campo, na questão da ratificação da terra de fronteiras. Eu fui o relator, eu fui um dos autores do projeto que traz a securitização, né, que é a prorrogação das dívidas dos produtores rurais. Enfim, são tantos projetos aí que em defesa do agronegócio, do homem do campo, né, dos Carrega Mato Grosso do Sul. Sou autor de vários projetos também que defendem a polícia militar, as forças de segurança, a polícia civil, e com certeza essa luta aí tem a ver com esses eleitores nossos de Ponta Porã que acreditaram no Rodolfo Nogueira lá atrás e que hoje a gente recebe o carinho da população de Ponta Porã. Então, nós estamos nessa luta. E lembrando, né, Aleixo, também que eu sou autor da emenda da carne, da lei da carne, que zerou o imposto da carne numa luta contra o governo que queria colocar 13% de imposto para o brasileiro pagar essa conta, encarecendo ainda mais, né, a carne de frango, a carne de vaca, a carne de suíno, os peixes, todas as proteínas. A gente lutou bastante lá na Câmara e a gente conseguiu aprovar essa emenda da carne, lá zerando o imposto da carne. Ou seja, é o deputado federal do Mato Grosso do Sul que fez um projeto de lei que zerou o imposto da carne e colocou a carne novamente na cesta básica. Isso é importante porque a população brasileira, Leixo, não aguenta mais pagar imposto.
0: Verdade.
3: A carga tributária no Brasil é a mais cara do mundo. Ninguém aguenta mais pagar imposto. As lojas não aguentam mais pagar imposto. O comércio não aguenta. A gente tá vendo as Casas Bahia fechando, Magazine Luiza fechando, Marabras, várias empresas entrando em falência no Brasil, porque a carga tributária tá muito alta. Então nós lutamos muito. Eu sou o deputado federal que mais votou contra o aumento de imposto do Brasil, Aleixo. Isso porque nós acreditamos na economia liberal e com certeza na prosperidade dessa nação, desse Brasil, e é importante a gente ter gente realmente com as bandeiras nossas fincadas lá em Brasília, sem negociar os valores, sem negociar os votos lá em Brasília, Aleixo, sem negociar a nação, sem negociar o povo brasileiro. E é isso que a gente fez nos 4 anos de mandato lá em Brasília, lutando pelo agro, lutando pela sua segurança e lutando pelo Brasil, que é mais importante.
0: Deputado, nosso tempo estourou aqui, mas eu quero agradecer de coração aí a sua fala aqui no programa e fica o convite aí pro senhor, vai estar no centro hoje, caminhando, conversando com os comerciantes, né?
3: Exatamente, nós vamos estar no centro conversando com muitos comerciantes, visitas das empresas, e a gente vai ter às 19 horas uma reunião política aí no Aline Transporte Guincho.
0: Isso, vamos estar junto lá.
3: Exatamente. Queria mandar um abraço aí pro Bordão, nosso vereador Zé Menino, que tem atuado aí no nosso nome, no nosso projeto. Dois vereadores aí que tem feito a diferença aí em Ponta Porã, também na Câmara. E a gente vai estar junto nesse bate-papo aí às 19 horas na Aline Transporte Guincho, aí em Ponta Porã, no centro. Espero todos aí de Ponta Porã pra gente falar um pouquinho de política, falar de Brasil. Grande abraço, Aleixo, grande abraço, Ponta Porã, tá no meu coração, a princesinha dos Ervais, sempre nos projetos do deputado federal Rodolfo Nogueira.
0: Obrigado, deputado. Um abraço ao nosso querido deputado federal Rodolfo Nogueira, ele que tá em Ponta Porã e queria falar aqui um pouquinho, mandar um alô para os nossos ouvintes aí. Um abraço para todo mundo, fiquem com Deus, continue aqui no Som da 91. Vem aí o nosso amigo Kiko Mendonça a partir de agora.
4: Anuncia la hora.
5: Las 9:07.
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Alô você, minha amiga, alô você que está aí sintonizado na Cerro Coré FM 91.5, né? Agora em Pedro Juan Cavaleiro, 12 horas e 1 minuto, 12:01 em Ponta Porã, 11 horas e 1 minuto. É para você que está com a gente, nos dando prazer e alegria, companhia de mais um dia aqui, hoje, dia 23, quarta-feira, aquele carinho, aquele abraço, saiba que é muito bom, que é bom demais, que é muito legal contar com a sua audiência.

0: Pois é. Tem alguém já passando aqui nas minhas pernas aqui, como diria o amiguinho já tá por aqui já. Olha aí, pessoal, neste momento aqui no estúdio do Ponto Porã informa, nos altos do estádio Aurélio Moreira, os nossos termômetros estão marcando 19 graus, hein? Tivemos uma madrugada aí de 15 graus. A mínima de hoje, a máxima vai ser 22 por volta das 14 horas e aí por volta das 18 horas a temperatura começa a cair um pouquinho aí, né? Vamos ter amanhã mínima de 18, máxima de 28, 7% de possibilidade de chuva, ou seja, nós vamos ter chuva agora só na semana que vem. A partir de hoje até segunda-feira vamos encarar aí bastante calor e, para se ter uma ideia, segunda-feira teremos sábado 35 graus a temperatura, domingo 36, segunda 36 graus. Quer dizer, prepare o seu couro, porque o bicho vai pegar e vai pegar mesmo. Aí vem o El Niño e vem com vontade mesmo aí, né? Deixa eu só aqui nesse exato momento colocar o nosso Instagram no ar, né? Porque o Instagram, eu preciso dar um toque nele aqui, falar que nós estamos aí. É, eu quero chamar ela, a número um do Ponta Porã Informa.
1: Dora Nunes, comunicando.
0: Ô, Dora Nunes, gostou do número um?
2: Gostei. Mas eu achei que era o número 2.
0: Por quê?
2: O número 1 é você.
0: Não, eu,
2: né,
0: sou o número 0. Foi boa.
2: Ai,
0: essa.
2: Foi boa. Bom dia ou boa tarde, se você já almoçou. Eu não almocei ainda, estamos aqui com o nosso estomaguinho vazio ainda, né? Mas logo, logo estaremos escolhendo aí um local pra gente almoçar. Não sei se a gente vai no Sabor de Casa, não sei se a gente vai no Espeto, não sei se a gente vai no Agazão, não sei se a gente vai na Requinte, né? Aqueles locais aí que a gente sempre vai almoçar. Obrigada a você que sempre deixa o seu comentário. Estamos ao vivo no Facebook, no YouTube do Ponta Porã Informa e no Instagram. Aí você pode entrar lá, gente, entra lá e comente, tá? Porque quando você comenta, aí eu tenho que ler o seu comentário, aí parece que eu tô trabalhando, entendeu?
0: É verdade.
2: Então entra lá, deixa o seu oi, se você tem vergonha, deixa uma carinha, né? Que a gente já vai interagindo aí com você. E vou mandar, claro, aquele abraço bem especial pro pessoal que tá com o rádio ligado, ouvindo aí o nosso podcast, ouvindo o nosso programa pelas ondas da nossa querida Rádio Serro Corá 91.5.
0: Muito bem, e eu aqui, ué, pra onde que eu fui aqui? Eu não fui.
2: Ih,
0: não,
2: amor, você sumiu.
0: Eu não fui, vou deixar você aqui. Eu não mexi de ontem aqui.
2: Desconectou.
0: Eu aqui vou falar pra você. Nós vamos falar aqui a respeito do nosso site de notícias, o pontaporainforma.com.br, que é atualizado momento a momento para você. Nós temos aqui que a agência de CRM, o que considerar antes de contratar? O que que é CRM? O Conselho Regional de Medicina?
2: Eu não li esse artigo, tio, mas é alguma outra coisa, um artigo aí.
0: Olha, o Rick, ele tinha mais de 600 músicas registradas, incluindo sucessos em vozes de outro cantor. O corpo do cantor Rick vai ser velado e enterrado em Sorocaba, né? A cidade onde residia também. Escudo das Américas, entenda a aliança contra o crime organizado. O Trump, ele fez uma aliança aí com todos os países aí, menos o Brasil aí, né? Achei que o Lula cometeu um erro gravíssimo em não fazer essa aliança aí, viu? Grande revolta aqui na cidade, polícia pede prisão, mas suspeito de feminicídio segue em liberdade, né? Tá acontecendo um desacerto aí entre as autoridades de Ponta Porã e de Naviraí. Jatinho que sobrevoou Ponta Porã por mais de 30 minutos, operação militar. Essa aqui não foi uma operação militar, essa aqui foi a operação para os caras estavam organizando o tráfico ali do aeroporto.
2: É, mas
0: né?
2: É uma operação militar em relação aos aparelhos.
0: Ah, só. Então foram os militares que fizeram aí. Beleza, então tá corrigida a minha falha aqui. Vereadores aprovam o projeto e destacam a importância da participação popular nas sessões da Câmara. Prefeitura realização alusiva ao Dia da Árvore. Coordenador de campanha de Hélio Pelufo denuncia ameaça. Os aniversariantes de ontem estão aqui. Estão também jovem alvo de operação após suspeita de gravar mulheres nuas sem consentimento. Ô, louco, que tristeza, né? 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Aqui no caderno região, Caracol é o próximo destino do evento multicultural itinerante MS na Rota Mais Criativa. Vosmecê leva a Tropica Polca a Nova Andradina em turnê por 4 cidades. Instituto Federal aplicará prova para mais de 5.000 candidatos neste domingo. Que legal, senão com o apelo que fizeram deu certo, né? Após resgate de cachorrinha chutada, a polícia deflagra operação no interior. Aqui no nosso programa, hoje nós temos aí, os nossos convidados vão chegar um pouquinho daqui a pouco, por causa que o menino está na aula. Vamos ter aqui a professora de judô, a Rosileide Bernal Barroso, o professor Ricardo Torraca, secretário de esporte, e o atleta Nicolas Matheus de Souza Vilhalba, ele que se classificou aí para os Jogos Pan-Americanos Sub-15 de judô em Cancún, no México, né? Já vamos fazer uma entrevista com ele, ver se ele não quer um assessor de imprensa já, né? Já precisou ir para Cancún. E o importante de ir para Cancún é que a gente pode encontrar o Chaves lá, né?
2: Hã? É verdade.
0: O Chaves, né?
2: Chaves. É. Lá não, vem o Chaves morreu, Tião.
0: Não, mas morreu?
2: O ator.
0: Morreu? Ele morreu. Ah, é. Morreu? Muito bem, pessoal. Daqui a pouquinho, depois do intervalo comercial, nós estaremos voltando com o nosso programa e as informações para você aqui que está aí sempre com a gente. Eu sou o Tião Prado, nós estamos no Ponto Porém Informe, na Serra Corá, e voltamos já.
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0: Muito bem, estamos de volta para você que está aí com a gente, aquele carinho especial, muitíssimo obrigado pela sua audiência, muitíssimo obrigado pela sua companhia, né? 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
1: 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Vou aproveitar agora e mandar um abraço para quem tá mandando aí um oi pra gente, né? Pelo YouTube, a Ivone Pompeu mandou tchau. Tchau, Ivone, obrigada por estar acompanhando o nosso programa. Quem também tá assistindo é o Fábio Mafuzzi, mandou bom dia, né? O Fábio, que o Tchon sempre se socorre a ele. A dona Tereza Fernandes mandando bom dia. E hoje, né, nós temos aí a filha da dona Tereza Fernandes, a Carol, tá de aniversário, completando 17 anos, e ela tá nos aniversariantes do dia. O Nilson Silva Soares mandou bom dia, Tchon e Dora. Bom dia, muito obrigada. Mande bom dia e compartilhe esse vídeo aí no seu Facebook, no seu YouTube e no seu Instagram.
0: Muito bem. E nós estamos postando aqui, eu tenho que me olhar aqui para ver se eu estou bem enquadrado ali,
1: tá,
0: né?
1: Tá. Não, tem que ir um pouquinho mais.
0: Deixa eu ver
1: pra
0: aqui.
1: Para lá. Você está metade.
0: Então eu tenho que puxar para cá, sim.
1: Okay. Agora sim, agora está, né? Bonito.
0: Olha, eu quero falar para vocês que tem essa matéria aqui que está circulando aí. Polícia pede prisão, mas suspeito de feminicídio da Valdete segue em liberdade, né? Pois é. Sandro Aparecido da Silva, de 49 anos, suspeito de feminicídio contra a esposa em Ponta Porã, está há 49 dias em liberdade, mesmo após a Polícia Civil solicitar a prisão preventiva dele. A Justiça ainda não decidiu se ele deve ou não ser preso, devido a um conflito de competência entre órgãos judiciários sobre quem deve conduzir o processo. Segundo a Polícia Civil, o Sandro é suspeito de matar a esposa, Valdete, 58 anos, atropelada com um caminhão no dia 2 de agosto da BR-463, na região de Sangapuitã. O G1 entrou em contato com o advogado de Sandro, mas não obteve retorno até a última atualização da reportagem. Inicialmente, o caso foi tratado como homicídio culposo na direção de veículo. Com o avanço das investigações, porém, a polícia passou a investigar o caso como feminicídio. Sandro chegou a ser preso após o atropelamento, mas foi colocado em liberdade 2 dias depois, sem o uso de tornozeleira eletrônica. Paralelamente à investigação sobre a morte da esposa, ele também requereu a abertura de inventário dos bens deixado por Valdete. Eu acho interessante isso aqui, porque você vê como que a justiça age, cara. Na minha opinião, na minha humilde opinião, ele deveria ter ficado preso justamente pela omissão de socorro, né? A partir do momento que ele atropelou, passou em cima de uma pessoa, deixou a mulher lá, o resto da noite lá, e agora tá esse imbróglio aí, né? Realmente não dá para levar a justiça no Brasil a sério, né? Alguma coisa precisa ser feita urgente, porque o judiciário, ele tá terrível, viu? Tomando ações, assim, terríveis. Uma nota legal que tá aqui, ó, importante, jovem é alvo de operação após suspeito de gravar mulher sem roupa. Um jovem de 21 anos, investigado por suspeita de gravar e divulgar imagens íntimas sem consentimento de mulheres, foi alvo de mandado de busca e apreensão em Ponta Porã. A ação ocorreu segunda-feira, durante a Operação Mulher Segura, coordenada pelo Ministério da Justiça. A Polícia Civil, por meio do SIG e também da Delegacia Especializada de Atendimento à Mulher de Campo Grande, cumpriu um mandado de busca e apreensão contra o investigado. A investigação começou após uma mulher de 21 anos procurar a polícia em novembro de 25. Olha só como que a justiça demora, hein? Em novembro de 25. Ela contou que manteve um relacionamento com o suspeito por cerca de 6 meses e após o término descobriu que ele armazenava vídeo e fotos íntimas em que ela aparecia. Segundo o relato, alguns registros das relações sexuais teriam sido feitos sem que ela soubesse ou autorizasse, né? Então tá aí, durante o cumprimento da ordem, os policiais apreenderam o celular, tablet e um notebook na residência do investigado. Os equipamentos serão submetidos a exames periciais para localizar e analisar as possíveis provas relacionadas ao crime, né? Chegou o momento, vou deixar você falar aí que vou tomar uma água, me deu um pigarro aqui, né?
1: Tô ouvindo, tio.
0: Você sentiu?
1: Eu senti que a coisa não tá boa.
0: Vou baixar um pouquinho aquele ar.
1: Quero mandar um abraço para nossa amiga Flávia Mafucci, mandou bom dia, um abraço para você, Flávia. Também a Joyce Damares, né? Joyce Damares tá participando, mandando bom dia. O Edilcinho Nogueira também mandando bom dia. Muito obrigada a você que está acompanhando a programação, sempre aqui com a gente. Um abraço também para o nosso querido amigo pastor Darcy Glenzel. Deus abençoe, Dorothy. Será que o pastor conseguiu arrumar ou comprar um carro pra ele? Porque esse tempo ele tava fazendo uma vaquinha, né? Sofreu um acidente. Fala pra gente aí, pastor. O meu amigo palmeirense, claro, ele que sempre tá aqui com a gente, Robson Dalzacker, deixou recadinho. Muito bom dia pra todos vocês, sempre juntos. Vai Palmeiras, hein? O Palmeiras tá indo. Palmeiras, a gente não pode perder a fé, né?
0: Muito bem. Eu vou agora, nesse exato momento, trazer a nossa vinhetinha dos parabéns aqui para falar parabéns para os aniversariantes de hoje no ar.
2: Parabéns,
0: feliz aniversário, muitos anos de vida. Hoje, dia 23, né? Você que está aniversariando hoje, dia 23, receba o nosso carinho, receba o nosso abraço, receba, como diria o. Da onde que era o cara mesmo? Que eu esqueci, nem lembro mais como é que é o Luva de Pedreiro. Vamos trazer aqui os parabéns para você. Deixa eu só pôr no ar aqui os aniversariantes de hoje. Hoje está de aniversário a Márcia Costa. Alô, Márcia, parabéns, feliz aniversário.
1: Quem está de aniversário hoje também é a Mari Alvarenga.
0: Parabéns, já está com o bolo pronto, olha aí, ó. É a Sônia Limonja. Alô, Sônia, recebe o carinho, o abraço do Ramon e de toda a galera.
1: Felicidades para Odete Vieira Tobias.
0: Lá na cidade de Amambai, né? Parabéns a Nayara Franco.
1: Parabéns para o Patrick Dias.
0: Parabéns a Paula Dias.
1: De aniversário hoje, a minha amiga Ramona Correia.
0: Aí, Ramona.
1: Eu que roubava as goiabas dela e comia tudo.
0: O nosso amigo hoje, Sidão, hoje tá de aniversário. Aquele abraço ao Sidão, recebe o carinho, o abraço toda a galera da Casa Nica. Aquele abraço, Sidão.
1: Parabéns pra Suelen Borges, que tá muito bem, obrigada.
0: Tá aqui, tô batendo um drink aqui. Eu quero parabenizar aqui o nosso amigo Virno Gonçalves Gaúna. Seu Virno, aí, seu Virno, aquele abraço, palmeirense aí, tudo de bom.
1: Parabéns para Ana Cláudia Neto da Silva.
0: Parabéns a Caroline Fernandes. Recebe o carinho e o abraço da mãe, né? E toda a família.
1: Da dona Tereza, Parabéns para Crista Tenepou.
0: parabéns aí para Helenice Liberato.
1: Felicidades para Estela Pereira Moraes.
0: Parabéns aí ao Giovanni Espessato, tá lá em Paris. Aquele abraço.
1: Parabéns para Ingrid Gonzalez.
0: Parabéns para Kátia Vera Ledesma.
1: De aniversário hoje, o Lúcio Rocha.
0: Grande Lúcio, aquele abraço, hein? Parabéns ao Márcio Gucci.
1: Não,
0: Goel, tio. Ah, é? Deixa eu ver. É. Márcio, ah, é, lá na, o Márcio que morava lá em Amambai, né? Grande Márcio, aquele abraço, né?
1: Parabéns também para Marinei Nogueira Ferreira.
0: Parabéns a Ieda Rojas.
1: E finalizando, os parabéns vai para Maria Justina Ovando.
0: Olha aí, ó, parabéns, feliz aniversário a todos os aniversariantes. E hoje também, hoje dia 23 de setembro, hoje é o Dia Mundial das Línguas Gestuais. Línguas gestuais é bom, né? É isso. Parabéns, hoje é o dia do soldador. Puxa, nós te podia ter encomendado um pote de sorvete, tomado sorvete hoje.
1: Hoje é,
0: né?
1: dia do sorvete,
0: cara.
1: Mas a gente depois pode ir lá no Bob's tomar sorvete.
0: E aquele sorvete é uma delícia, hein? Não,
1: de
0: sorvete,
1: sucrilho.
0: Não, é só sorvete, mas é casquinha.
1: Mas o milkshake é sorvete.
0: Não,
1: para de ser miserável.
0: Não. É só a casquinha, só a casquinha. É o dia do técnico em edificações e o dia do técnico industrial, né? E ontem foi o início da primavera, né? E ontem também foi o dia do contador. Eu quero parabenizar aqui através do nosso programa o nosso contador, o Nabor Miller. Aquele abraço, Nabor. Muito obrigado aí pela parceria de sempre, né?
1: Foi bem legal, né? Tião, eu quero o pastor Darcy Glenz, ele respondeu aqui, olha só que legal. Ele falou, amém, meus amigos. Eu fui abençoado com uma Fiat Fiorino pelo meu amigo Reinaldo Jalasca.
0: Olha aí, que
1: olha
0: legal.
1: Olha só que legal,
0: cara.
1: Né? Parabéns ao Jalasca por essa atitude aí, não sei se ele teve ajuda de mais pessoas, mas parabéns aí, porque o pastor Darcy Glenz realmente é uma pessoa que ele merece, uma pessoa que só faz o bem. Um abraço também ao André Matos. E a dona Tereza falou que hoje é dia dos filhos também.
0: Ah, é?
1: E sabia que hoje é dia do técnico. 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Eu acho que é técnico, não sei do que é. 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
0: Vídeo aqui, ó, vamos soltar
1: um
0: aqui, ó, vamos ver
1: aí.
0: Se é esse vídeo.
1: Tá esse daí mesmo.
0: Tem som, vídeo ou não?
1: Acho que tem uma música.
0: Tá ali a capivarinha.
1: É.
0: Ó, tá ali rodando, ó.
1: E aí no final fala técnico de não sei o que lá.
0: Olha, tá aí.
1: Aí vai passando todo mundo e não vem o técnico. Cadê? Ele vem, ó. Pleno,
0: essa galera que a gente incomoda isso pra caramba, né? Todas as nossas transmissões.
1: Vai aparecer ali, ó.
0: Dia do Telecomunicações, olha aí. Parabéns a quem constrói as pontes da comunicação. Parabéns,
1: e a
0: rapaziada.
1: A gente incomoda esse povo aí, né, Tião?
0: É isso. Muito bem. Eu quero neste momento agradecer o convite oficial da Caia Cultura. Culturalizando, né? Nós recebemos aí esse convite aqui, juntamente com a Itaipu Binacional, Sociedade Civil Nossa Senhora Aparecida, tem a elevada honra de convidar para prestigiar esse relevante encontro de valorização da cultura, da convivência comunitária e do protagonismo social. Tião e Dora, dia 30 às 18 horas, na Praça do Camel Saad. Então, nosso muito obrigado também. Quero aproveitar também aqui. Deixa eu ver se em qual telefone que veio.
1: Agradecer a amiga Dindin, né? Da Casa Uno. Ela que fez um convite pra gente, né, Tião?
0: É verdade. Deixa eu achar aqui.
1: Da Casa Uno.
0: Tiago, imprensa.
1: E ainda por cima ela desaforou a gente. Ela pegou e convidou a gente para um jantar.
0: É verdade.
1: Né?
0: Eu não sei se está aqui nesse aqui. Esse meu telefone é uma loucura total. Está aqui, ó. Quero agradecer a Dindin da Casa Uno. Ela convidou a gente, eu até vou ver aqui no meu aqui, se ele tá ali, ele vai estar aqui, né? Deixa eu só ver direitinho, aí a gente mostrar o convite aqui a respeito de que nós recebemos aí, né? Não apareceu aqui não, tá o Palito aqui, tá o Pedro, tá a galera, o Vivi.
1: O quê?
0: Não, que estão aqui, mandaram mensagem aqui, que estão aqui, mas tá aqui, ó, deixa eu ver se tá aqui. Ah, não tá aqui. Então
1: você,
0: vou falar.
1: Mostrar o convite?
0: É, eu mandei para você, manda ele para mim aqui.
1: Não, eu acho que eu mesmo mandei para mim. Deixa eu ver aqui se eu consigo. Se eu consigo achar aqui.
0: Oh, se você mandou para você aí, ele vai estar aqui, né? Quando começa o programa, a gente não tá aqui não, tem que
1: mandar. Será que eu não mandei, cara?
0: Vou mandar agora para você aí, que daí ele já aparece aqui, ó. Olha aqui, ó. Já está aí no ar, ó. Já está no ar. Deixa eu só colocar no ar. Olha o convite aí, ó. Olha o convite. Deixa eu só deixar ele grandão.
1: É que a gente tem que fazer oê, porque a gente raramente recebe convite,
0: verdade,
1: né? Então, quando
0: aqui,
1: a gente recebe convite, tem que mostrar.
0: Jantar comemorativo ao Festival do Meio do Outono. A Associação Comercial e Cultural Chinesa de Ponto Porã está convidando para o jantar comemorativo do Festival do Meio Outono. Trata-se de uma festividade tradicional, uma das festividades tradicionais mais importantes da nação chinesa, que simboliza a reunião e a amizade e a prosperidade. Jantar tem por objetivo reunir autoridades governamentais locais, empresários regionais e membros da comunidade chinesa residente na cidade, pretendendo-se aprofundar o intercâmbio cultural entre a China e o Brasil, servindo como plataforma cultural para consolidar a amizade bilateral e explorar novas oportunidades de cooperação. Vai ser dia 24, amanhã, às 18h30, na AABB.
1: Ô, Tião, tem um monte de gente passando aqui, eu vou mandar um abraço, tá? Ah. O Fernando Aquito Motocaro mandou recadinho aqui pra gente, ele tá participando do programa, ele falou que a 5ª Olimpíada de Foguete, Jato Pet, vai receber a Expedição do Conhecimento, um projeto da Itaipu Binacional em parceria com a Itaipu Parket. Que legal, né? A Joyce Damares, ela falou, manda um abraço para minha filha Cauane. Um abraço aí para Cauane, um beijo para Cauane. Também Ana Maria da Silva mandou recadinho. Manda um abraço para Cidrolândia, na Rua Tomás da Silva, né? Ela que tá participando aqui com a gente. Ana Maria, um beijo para você, Ana Maria, muito obrigada. E o Fernando, ele complementou aqui, falou que a Expedição do Conhecimento vem pela primeira vez em Ponta Porã a brilhantar as Olimpíadas. Além disso, teremos um planetário, um projeto da OMG Dourados. Também quero mandar um abraço para o Cecílio Flores, que está mandando mensagem. Tião Prado, Deus te abençoe, obrigada. E a Cirlei Rios, que assiste a gente diretamente lá de Sangapuitã. E eu já estendo o meu abraço para todo mundo aí de Sanga City.
0: Ok, então vamos aí para o intervalo comercial e já estaremos de volta com a nossa entrevista aqui no estúdio, beleza? Você que está aí, hora certa, 11h32. Em Pedro Juan, 12h32, voltamos já.
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0: Muito bem, hora certinha para você. Agora, 11 horas e 36 minutos, 12 e 36. Né? E uma notícia que está aqui na UOL, cara. Alexandre Pires é alvo da nova fase da operação da Polícia Federal sobre o garimpo, né? Se fosse na época do Milionário Zé Rico, podia ser o Milionário Zé Rico, né? Porque.
1: Cheio de ouro, né?
0: O cantor é um dos alvos da segunda fase da operação Disco de Ouro deflagrado pela Polícia Federal. Informação foi confirmada à UOL. E a investigação apura suspeita de lavagem de dinheiro e outros crimes ligados à comercialização e exportação de minério. A defesa do artista afirma que sua relação profissional com o empresário Matheus se limitou à intermediação das vendas de show, né?
1: É, tá aí. É a vida, né? O Brasil não é para...
0: No Brasil o cara não sabe...
1: Amadores.
0: Não tem nada a ver.
1: Então, antes da entrevista, eu vou mandar um abraço para Ana Maria da Silva, lá em Sidrolândia, tá? E ela falou que ela é fã número um do Ponta Porã em Forma. Ela mora lá no bairro São Bento. Um abraço para você, Ana Maria, e também para o João Alberto Langer.
0: Muito bem, nós estamos recebendo aqui... Quando eu mostro assim, eu apareço inteirão com todos os nossos convidados no Facebook, né? No Instagram só aparece eu, que eu sou o dono da bagaça, então aparece eu, né? Então, galera, estamos recebendo aqui no nosso programa, nessa manhã bacana, a professora Rosileide Bernal Barroso, que depois, quando o programa sair do ar, eu vou dar uma dura nela, o professor Ricardo Torraca, secretário de esporte, e o Nicolas Matheus, né? Mas eu falei pra ela, falei, ó, professora, não traz o Torraca, eu não gosto do Torraca, aí você traz o Torraca, essa... Brincadeira, né? Então, esse é um momento importante.
1: Você não gosta do Torraca, mas você gosta do tipo água açúcar e traz sopa paraguaia, né?
0: Um momento importante, um momento legal pro judô, que foi a classificação do menino Nicolas para os Jogos Pan-Americanos de Cartela. Estava tirando sarra de você chegar aqui, né? Aí a Dora fez quase eu chorar, sabia? Porque eu falei assim, ó, vamos falar com o Nicolas, vamos lá de assessor de imprensa para ele, porque daí eu aproveito e vejo o Chaves, né? Aí a Dora falou, o Chaves morreu, né? Morreu. Coitadinho do Chaves. E aí, professora, gostaria que você falasse desse momento bacana que o judô está vivendo aqui em nossa cidade. Puxa bem o microfone pertinho de você, você empurrou ele para lá. Isso. Bom dia, prazer receber você aqui.
2: Bom dia, prazer sempre é nosso. E estamos mais uma vez aqui com o Nicolas, né? A vez passada a gente veio com a notícia boa que ele mais dois tinha classificado para o brasileiro final. Que era o campeonato nacional que classificava para o Pan-Americano e o Sul-Americano. E graças a Deus o Nicolas conseguiu a medalha e conseguiu a classificação para o Pan-Americano. E para Ponta Porã é inédito o judô classificar para o Pan-Americano e ter um atleta de bom nível

0: Porque a gente foi em vários campeonatos esse ano e ele foi o que mais se destacou. Que a gente foi na Copa Minas, que é um campeonato muito difícil, onde está a seleção brasileira, onde estava atletas, medalhistas olímpicos e os melhores clubes do Brasil. E ele, a gente aqui do interior conseguiu ganhar, ou seja, ele conseguiu Sim. ganhar de atletas de ponta do Sesc, do Flávio Canto, que é lá um clube muito Sim. forte.
1: O Flávio Canto foi medalhista olímpico, né?
0: Isso, ele tem o Clube Reação também, que é muito forte, e ele conseguiu ganhar. E tanto também que foi no Brasileiro Regional também, que teve bastante resultados bons lá. E agora, com esse Pan-Americano, com certeza a gente está investindo pesado para ele poder conseguir ir, porque infelizmente o brasileiro. Tanto brasileiro de base, de sub-13, sub-15, o pan-americano e sul-americano, infelizmente são os atletas que têm que arcar com todas as despesas, né? Agora, por exemplo, ele foi no escolar, lá em Brasília, e Sim. também ganhou medalha, só que o escolar, graças a Deus, o governo banca tudo, né? Hospedagem, transporte, tudo, mas pro pan-americano, infelizmente, a gente tá batalhando e, se Deus quiser, a gente vai conseguir levar ele.
1: Muito bem. E esse menino, a gente fala muito bem dele sempre, porque tá o Ed Moreno, que é tio dele, tá junto com a gente, né? E a gente fica muito feliz em receber você aqui, Nicolas. Eu gostaria que você falasse pra gente desse momento que você tá vivendo aí, o que o judô tá vivendo. Bom dia, prazer te receber aqui.
2: Bom dia. Pra mim é uma experiência incrível, né? Eu nunca consegui tantas. É porque. Desculpa, garganta.
1: Não, tranquilo, pode ficar tranquilo.
2: Ano passado, eu não tava indo em muita competição. Daí esse ano eu comecei mais as competições, a me destacar mais. Que eu comecei a ganhar mais, né? Aí. Aqui mais. Que vale pra mim é do Brasileiro Final, que é essa daqui. Que foi Sim. pra. Que eu classifiquei Pan-Americano.
1: Sim.
2: E. Tem outro, que é esse daqui, que é do Minas, que não vale classificação pra nada, mas é uma Copa difícil, né? Daí tem do Jogos Escolares Brasileiros, que é o JEBS, né? Que eu acabei perdendo a primeira luta, só que eu fui pra Série Bronze e peguei primeiro na Série Bronze.
1: Que legal, né?
3: Que maravilha, né? Tão bonito a gente ver assim um jovem, né? Cheio de medalhas, esforço dele, porque... O judô, ele é diferente do futebol, né? É. O futebol é uma coletividade, o judô...
1: E o cara tem que ser forte no judô pra carregar essas medalhas tudo, você viu? Eu meio fraco, assim, ele passou as medalhas, eu quase caí com as medalhas. Agora nós estamos recebendo o professor Ricardo aqui, né? O professor Ricardo, a prefeitura, o secretário de esporte. E gostaria que o senhor falasse desse momento do judô, professor. E o que que a prefeitura, porque geralmente o cara, quando tá assistindo a gente, quer saber no que a prefeitura tá ajudando essa garotada aí. Bom dia, prazer te receber aqui, Ricardo.
4: Bom dia, Tião, mais uma vez feliz de estar aqui no seu espaço, né? A Dora até mandou uma mensagem, falou, Tião tá muito feliz que você vai vir aqui.
3: É verdade.
1: Ah, porque então, ela falou pra você não vir, que ela não tava feliz.
4: Você fala uma
3: chegar,
4: coisa.
3: Ela tá emocionada.
4: Então, a gente tá feliz com o Nicolas, garantiu essa vaga pro Pan-Americano, é algo inédito, né? É um menino que treina com a gente lá, tá lá na secretaria, todo dia batalhando, buscando o seu melhor. E a gente sabe que o judô é um esporte diferente, porque até a questão de alimentação, peso, tudo isso influencia. E às vezes o atleta tem que estar muito focado e ele tem que ter muita disciplina para poder chegar. E agora ele participou de vários eventos, né? Vários eventos estaduais, nacionais, né? E tudo a gente está auxiliando ele nisso. E agora vem esse evento internacional, que é fora do país, Tião. Então, quando é um evento fora do país, a gente precisa unir forças.
1: Sim.
4: Unir forças porque a gente sabe que o gasto é maior. E aí a gente precisa pedir apoio ali, aqui, e a gente ir somando para a gente poder concretizar esse sonho de levar ele, né? A gente sabe que tem 16 atletas do estado pro Pan-Americano. Às vezes a federação de judô do Mato Grosso do Sul precisa ampliar também esse auxílio, porque é importante também somar. Às vezes a gente sente uma falta ali, porque a gente sabe que outras federações, eles fazem um algo a mais, né? Sim. Isso é importante. E às vezes a gente vê o judô, às vezes o atleta, que nem a Sensei Rose falou, fica tudo em cima do atleta, né? Ou seja, do professor e também, com certeza, da cidade, né? Então, do município. Mas a gente está muito confiante, estamos entrando em contato com várias pessoas aí para somar com a gente, para a gente poder chegar nesse nível aí e chegar bem nesse Pan-Americano e ele poder brilhar lá, né?
1: Muito bem. Eu não posso deixar de perguntar para você. Nós sabemos, e é público e é notório, que tem-se o Fundo Municipal de Esporte, né? Esse fundo, ele funciona aqui em Ponto Porã, ele não funciona, tem recurso, como é que é isso aí?
4: Não funciona ainda, em breve ele vai estar sendo ativado, como você sabe, a nossa secretaria está com um ano e pouco, e a gente está brigando por isso, estamos entrando em contato também para a gente ver da gente auxiliar principalmente a Sensei Rose, por mais que ela tenha um trabalho com a gente, ela também tem um clube, né?
1: Sim.
4: Então a gente está, esses dias a gente levou para a Câmara também, deu 2 anos de clube, então vai virar uma utilidade pública municipal e depois a gente vai estar vendo também a utilidade pública estadual para também captar recurso público para o clube, que vai poder auxiliar e a gente poder fazer um trabalho melhor em conjunto.
1: Vamos falar do menino? Vamos falar do Nicolas. Do menino Nicolas. Por exemplo, nesses jogos colegiais, como é que foi a performance dele? Você estava lá junto? Faz uma avaliação dele para a gente começar a mostrar mais ele, para depois a gente colocar na internet aí. Dorinha, faz um videozinho dela falando do Nico para a gente conseguir ajudar vocês aí.
3: Inclusive, tem ali, né, a plaquinha ali pedindo para passar
1: Olha aí, já pode colocar aí, ó. Isso aí, isso aí, por favor.
0: Um amigo nosso, que é do Cyber, lá de Boa Vista.
1: Sim.
0: Ele que fez pra nós, aí eu falei, ó, vou estar falando lá da tua empresa, hein? Aí ele tá ajudando a gente também.
3: Como que é o nome da empresa? Pode falar. Né? Que é bom a gente enfatizar, né, Tião, o nome da empresa também.
1: É verdade.
0: É o Mundo Virtual Cyber Gráfica, que é do Rafael.
1: Olha, tá aparecendo aí na frente aí, juntamente com o celular da Dora. Ajude o Nicolas a chegar ao Pan-Americano. Ajude o Nicolas a chegar no Pan-Americano. Pode ser via Pix. Então, quer dizer, faz uma foto dele, desse negócio aí, Dora, e manda pra gente. Deixa eu fazer uma foto aqui. E aí, professor, eu gostaria que você respondesse esse meu questionamento aí, como é que o Nicolas, como é que tá as coisas, por favor.
0: Então, nos jogos escolares, em especial, não deu pra gente ir, né? Por causa que só foi a seleção do estado, né?
1: Tá.
0: Aí, no caso, no meu, foram 2 atletas, né? Que foi ele e o Luiz. E se eu conseguisse classificar mais um aluno, aí eu ia ir como técnica principal. Mas como só foi 2, né? Então foi o técnico de Campo Grande. Então foi ele que acompanhou meus alunos para essa competição. Só que pelo que eu vi, que eu estava acompanhando, que a gente acompanhou online as lutas dos dois, né? Os dois lutaram super bem. E o Nicolas, infelizmente, perdeu a primeira luta, mas foi por erro de arbitragem. Não foi por erro dele. E isso que dói muito mais, porque a gente tem certeza que ele ia chegar na Série Ouro. E se fosse na Série Ouro, ele classificaria para o Sul-Americano e, consequentemente, nas Olimpíadas Escolares também. Né? Então, ele até me mandou mensagem, falou que não queria lutar, que ele ficou decepcionado. Sim. E aí eu, pelo celular, motivei ele, falei para ele não abaixar a cabeça. Aí ele conseguiu ganhar todas as outras lutas e foi campeão na Série Bronze, que também conta muito ponto na Bolsa Atleta, né? Sim. Até o Pan-Americano, se ele medalhar, vai aumentar o Bolsa Atleta dele, que a gente vai fazer a inscrição no que vem. Então, ele já vai ter um salário para ele poder investir no esporte dele. Então, é muito importante ele participar nesses campeonatos.
1: É, e isso é legal porque a gente vê, você ficou, vira a plaquinha para lá, ó, daí quando aparecer eu, lá para aquela câmera lá, ó, lá isso, ó, quando aparecer eu, vai aparecer a plaquinha. Entendi. Também no Instagram aí, né? Deixa eu ver aqui no Instagram, tá aparecendo a plaquinha.
3: Ô Tião, o Ageu de Oliveira, meu primo, né? Tá assistindo a gente, colocou parabéns campeão, siga firme, o esporte é superação sempre. Né, ele colocou, já doei, vamos doar aí, se cada um contribuir, né, o sonho de levar o nome da nossa cidade será realizado nesse sonho aí do Nicolas também. Também quero mandar um abraço, o pessoal está participando aqui no YouTube, né, um abraço aqui, vamos ver aqui, para o Valdemir Quadros, mandou bom dia, a Priscila Arce também, bom dia a toda a família Judô, um grande abraço, o John, acho que é Jones.
0: John Jones.
3: Da Barbosa, Ponta Porã, sempre se destacando no judô. A Priscila colocou aqui um abraço ao nosso secretário. É, o Neymar da Silva, ó, tá chique o nosso. O Neymar tá assistindo aqui, ó. Colocou Nicolas lindo. O John colocou bom dia, abraço ao professor Ricardo e Sensei Rose, que não mede esforços para ajudar e levar o nome do judô, né, a nível. Alto nível. O Robson Calonga também assistindo a gente, a Tatiane Ricardes Alves, vai conseguir, se Deus quiser. É, meu amigo, um abraço de São Paulo. Também Gabriel Francisco, oi professora, Flávia Mafussi, vamos ajudar o Nicolas a representar a nossa cidade. Parabéns Nicolas e Sensei Rose. A Andréa Raquel, Andréa, sou Andréa, tia do Nicolas. A Elza Macedo, né, eu acho que é minha tia essa daqui, né, colocou bom dia Tião e Dora, eu acho que é minha tia Elza, as tias estão todas assistindo,
1: tão viu, só assistindo. A Nicolas. Esse é um programa da terceira idade, as tias estão assistindo. E aí, é interessante, vamos pegar um gancho para falar, você tem a Nico Judô, né? Uma homenagem pro nosso querido Nico. Fala um pouquinho da sua academia, como é que tá, onde que tá.
0: Então, eu queria aproveitar, já que o Agil tá assistindo a gente, né? E ele também, que foi um mentor, né? Que foi que me ajudou pra gente poder reconstruir, né? O nosso clube, que depois que o Sensei Nico faleceu, a gente perdeu o CNPJ dele, então a gente teve que refazer do zero. E graças ao professor Agil, ele me apoiando, me ajudando, estamos aqui.
3: E é legal, assim, o que eu fico bastante emocionada é de ver que vocês prosseguem com o sonho do professor Nico, né? Nicodemos, esses dias veio as lembranças dele. Antes de ontem, ele lá na Rádio Cerro Corá, era um cara que o tio não gostava muito, porque a gente se encontrava, eles brigavam pelo pudim. Aí quando o tio viu assim o tamanho dele, que ele, né, do judô, aí o tio falava, não, tudo bem, eu vou deixar o pudim pra você, né? E a gente sempre se encontrava e a gente sabe que ele era um lutador nessa área do esporte. E é tão bom a gente ver que vocês não deixaram esse... morrer, né, esse sonho que era do professor Nico, né?
0: Com certeza, e todos os professores estamos unidos, né, para não deixar isso acabar e até para fortalecer muito mais. E sozinho a gente não consegue nada, né? Que nem a gente tem lá o nosso banner lá de patrocinadores, parece que é cheio, mas cada um contribui com mão de obra, né? Por exemplo, assim, de fisioterapeuta atender nossos alunos quando precisa, os mercados que a gente consegue para poder levar almoço, café da manhã e janta, que nem esse fim de semana a gente vai para Copa Moura. Aí as mães vão junto e elas que cozinham.
3: Olha só que legal.
0: E aí a gente pega a alimentação dessas empresas que ajudam a gente. E fora os médicos também, que estão sempre ajudando a gente. Então a gente tem bastante parceria. São pequenas empresas, né, que ajudam um pouco e alguns só em mão de obra, né? Sim. Mas se Deus quiser, a gente vai chegar ainda numa empresa grande pra gente poder ajudar muito mais, né? De poder não precisar fazer rifa, fazer alguma coisa assim, já conseguir, né?
3: Com mais tranquilidade. Eu queria ver com o Nicolas. Nicolas, você tá com quantos anos?
2: 13.
3: Ai, meu Deus, nem deu. O tempo passou tão assim, Nicolas, que eu nem lembro como que era quando eu tinha 13. Agora conta pra mim, como que foi assim que surgiu? Como que você gostou do judô? Um dia você tava assistindo televisão e falou assim, nossa, eu quero fazer isso. Como que surgiu?
2: Não, é que no início, né, eu não fazia nada. E daí meu pai e minha mãe falou: ou você vai fazer futebol ou você vai fazer judô.
3: Pera aí, levanta desse sofá, vai fazer alguma coisa.
2: Aí eu não gostava de acordar cedo, né? Era de manhã.
1: Mas quem que gosta quem que de acordar gosta, cedo, né?
3: Ninguém gosta até hoje. E aí, conta pra gente.
2: Aí primeiro fui no futebol, né? Uhum. Aí eu fiquei uma semana e daí saí depois. Aí eu fui pro judô e fiquei lá mesmo.
3: O futebol aí você não gostou muito, não? Não.
2: Aí veio a Covid e daí parou, acho que 2 anos, 1 ano. Uhum. Aí eu voltei lá no João Carlos, que era a escola. E daí de lá eu não parei mais.
3: Que legal, né?
1: Você mora em qual local da cidade? Qual bairro?
2: Jardim Panambi.
1: Panambi, Panambi é aqui em cima, né? Quando tá saindo as casas.
3: Ó, Tião, o Fred Salomão, nosso amigo Fred, colocou bom dia, Tião e Dora. Trabalho incrível do judô, sério e dedicado. Parabéns a Sensei Rose. A Paulina Paim colocou bom dia, abraços. Também aqui o Ajô de Oliveira deixou recadinho. Parabéns, professora Sensei Rose, você é guerreira e pode contar comigo. Você e todos do judô. É isso, né? O pessoal do esporte, cada um fica... são unidos e um vai ajudando o outro, não é verdade?
1: É verdade. E aí nós estamos com o Torraca aqui, que não era para estar aqui, né? Então, brincadeira. Nesse período, nós fomos, nós, eu, o AG, o professor Jota, sempre lutamos aí bastante para que a Secretaria de Esporte existisse, né? E felizmente, graças a Deus, caiu na sua mão e você é um cara bem ligado ao esporte. Como é que você está tocando a Secretaria de Esporte? O que nós podemos destacar da Secretaria de Esporte nesse período que você está lá à frente dela?
3: Além de muito trabalho.
1: Além de muito trabalho, que a gente sabe que não é fácil.
4: Então, Tião, a gente está com uma equipe que... todo mundo dando seu melhor, que nem a Sensei Rose falou, esse final de semana a gente vai estar com a equipe indo para a Copa Moura, né? Então são quantos atletas?
1: Aonde que vai ser essa Copa Moura?
0: Em Campo Grande.
1: Ah, tá.
4: 28 atletas, transporte já tá ok. Ontem a gente foi trazer lá do aeroporto de Campo Grande os atletas que estavam em São Paulo com o professor Fred, professor Ageu. Então, assim, atletismo se destacando, judô se destacando, o basquete se destacando e outras modalidades que vão somando. Para você ter uma ideia, em outubro vai ter um beatbox, que é um box na areia, que a gente está em parceria também com Oliveira, né, que vai ser ali no Horto. Então, assim, são muitos eventos que está tendo. E agora a gente abriu as inscrições para os Jogos Escolares, onde a gente vai ter 16 modalidades. E sempre foi sub-11 a sub-13, de 14 a 16. E aí o ano passado a gente colocou a categoria menor de 8 a 10 aninhos e a gente manteve isso daí. O ano passado pegou de surpresa algumas escolas que não estavam preparadas, né? Mas agora começou o ano as escolas ligando se ia ter essa categoria. A gente confirmou. Então, assim, a gente vai ter muitos atletas agora nessa categoria também. E também um modelo diferente, onde a gente vai estar entregando um troféu para a escola da rede municipal que se destacar, um troféu para a escola estadual federal que se destacar, um troféu para a escola particular que se destacar e um troféu geral.
1: Campeão
4: geral entre as redes de ensino.
1: E nesses jogos escolares, além das modalidades de quadra, vai ter também atletismo, vai ter as outras, todas as modalidades?
4: Todas as modalidades, são 16 modalidades. Para você ter uma ideia, Tião, a gente participou agora dos jogos estaduais no skate pela primeira vez e a gente vai inserir agora também o skate nos jogos escolares. Então, assim, a cada dia a gente está acrescentando alguma coisa.
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1: Recordando 1995, a canção Mistério da Meia-Noite, com C. Ramalho, e explora a dualidade humana, la transformación y el miedo al desconocido, al desconcertante mundo del inconsciente, utilizando la mítica figura del lobisombre. 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Se ha escuchado a Fabio Junior cuando Giro Mundo. 39 minutos, ya se pasaron de las 16.
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0: Las 17 horas, 32 minutos.
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